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1: Oi, meus queridos ouvintes da Rádio América, aqui quem fala é a Karina Fernandes, mais uma vez com vocês. Eu sinto muitas saudades. Sim, me formei, tô feliz por a minha nova conquista. Um beijo, um forte abraço e não se esqueçam, um beijo da bruxa. Tchau!